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1: Olá, olá, olá! Sejam muito bem-vindos a mais um Beleza, o vosso programa em língua portuguesa de Basel e região que toca aqui na Rádio X, todas as quartas-feiras às 8 horas em ponto. Aqui deste lado do microfone está mais uma vez o vosso sotaque português. Eu aqui, a Clara, vou-vos trazer mais uma hora com muita música, notícias, informações úteis, alguns eventos e muito, muito mais. Fiquem ligados para ouvir, principalmente a destacar no segmento de Viver na Suíça desta semana. Vamos falar sobre o rastreio mamográfico, ou seja, como podem as mulheres fazer melhor a sua prevenção contra o cancro da mama, um cancro que afeta muitas mulheres, que pode ser fatal. Por isso temos aqui informações promovidas pela Mammography Screening by der Basel, a instituição que promove então e organiza as mamografias aqui de tanto Basel-Stadt como Basel-Land. E temos aqui várias informações úteis de como fazer, onde saber mais informações, quando contactar, quem é que deve fazer e muito mais. Por isso, fiquem ligados. Zu alle unsere Zuhörer und Zuhörerinnen, die nicht unbedingt Portugiesisch verstehen, aber sind dabei, in die nächste Stunde mit uns hier die Beleza zu hören, seid euch alle herzlich willkommen. Wie immer, wir haben eine Stunde voll mit viel Blablabla auf Portugiesisch, aber auch viel Musik. Dieses Woche die Musik ist meistens aus Portugal, aber wir haben auch ein paar Themen aus Brasil und wir haben auch ein sehr bekanntes angolanisches Sänger, die macht sehr viel Erfolg auch in Portugal und deswegen, wir reisen dann zwischen drei unterschiedlichen Kontinenten in der nächsten Stunde. Alles auf Portugiesisch. Nächste Lied, ein sehr bekanntes Rockband aus Portugal, Chutos e Pontapés. É isso aí, a próxima música já vai começar. Temos Chutos e Pontapés e o tema Pó das Estrelas.

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1: Seguimos com o Ivandro e o tema Lua.

Seguimos agora com Nena e este tema Portas do Sol. Hoje não há muito sol, esperemos que volte em breve.

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2: Primeiro segmento de notícias desta semana. Temos então agora aqui uma informação para portugueses residentes no estrangeiro que têm um serviço que passa a estar disponível no portal das comunidades. Este serviço já está disponível desde o dia 1 de abril, mas para que aqueles que ainda não sabem, os cidadãos portugueses residentes no estrangeiro contam com um acesso agora facilitado a informações sobre o BUPI, ou seja, o Balcão Único do Prédio, que é um sistema de informação cadastral simplificado. Está então agora disponível no portal das comunidades portuguesas do Ministério dos Negócios Estrangeiros, mais conhecido por MNE. Esta nova área de informação foi criada com o objetivo de reforçar o acesso dos cidadãos portugueses residentes no estrangeiro a conteúdos úteis sobre o BUPI, facilitando o conhecimento sobre os procedimentos de identificação, delimitação e registro de prédios rústicos e mistos localizados em municípios sem cadastro predial. O BUPI é um serviço disponibilizado no âmbito do Sistema de Informação Cadastral Simplificado que permite então a proprietários de prédios rústicos e mistos proceder à georreferenciação das suas propriedades através da representação gráfica georreferenciada, também conhecida por RGG, contribuindo para uma melhor identificação do património e para a sua valorização e regularização. Para os cidadãos portugueses residentes no estrangeiro, esta ferramenta assume uma particular relevância na medida em que permite iniciar o processo por via digital, através da plataforma BUPI, mediante autenticação com o cartão de cidadão ou chave móvel digital. No novo separador do Portal das Comunidades Portuguesas, os cidadãos podem agora consultar informação essencial sobre o BUPI, incluindo a finalidade do serviço, a sua atualização para quem tem património em Portugal e o encaminhamento para o site oficial, onde está disponível documentação de apoio, esclarecimento de dúvidas frequentes e informação prática sobre o procedimento. A estrutura de missão para a expansão do Sistema de Informação Cadastral Simplificado apela a todos os cidadãos portugueses que tenham prédios rústicos ou mistos em Portugal para que promovam a respectiva identificação e georreferenciação. Este é um passo importante para assegurar o maior conhecimento sobre a propriedade, reforçar a segurança jurídica e contribuir para a valorização do património. Mais informações podem encontrar na página do web bupi.gov.pt/pt. Mais uma vez, na página do web bupi.gov.pt/pt. Esta foi a primeira parte das notícias desta semana. Fiquem aí ligados para a segunda parte, onde vamos falar de o que é que Portugal está a tentar fazer para recuperar dos problemas que teve com chuva e fogo, em particular no ano passado. E também vamos falar um pouco da celebração do Dia Mundial da Língua Portuguesa, que foi ontem. Seguimos com mais música. Temos agora um dueto de Marcelo Tofani e Marina Cesa com o tema Solto. Vamos lá soltar esta música.

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3: Seguimos com Anselmo Ralph e o tema Não Vai Dar a 2.
4: Como é, VC?
5: Como é, Anselmo?
4: Tá, estamos aqui.
5: Tudo bem?
4: Yeah, mais ou menos. Ligaste para mim aquela hora?
5: Yeah, mano, há umas cenas da minha dama que eu...
4: Olha, mano, é mesmo cerca disso que eu quero conversar.

0: Passa bem, beijo. Beijo. Tá insatisfeito e...
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2: Segunda parte das notícias desta semana. Então, para perder o medo da chuva e do fogo, Portugal investirá 22,6 bilhões, não milhões, bilhões de euros para reconstruir as infraestruturas destruídas pelas tempestades de inverno e reforçar a sua resiliência diante de desastres naturais. Este foi o anúncio do primeiro-ministro Luís Montenegro aqui passado uma ou duas semanas. Com cerca de uma centena de medidas a serem implementadas até 2034, este programa representa um investimento na segurança coletiva, declarou o primeiro-ministro. O valor total do plano ascende a 22,6 bilhões de euros, repartidos entre investimentos públicos e privados. O seu financiamento é maioritariamente nacional, mas também incorpora uma parcela de fundos europeus. A primeira das três vertentes deste programa diz respeito à reconstrução das regiões afetadas, onde as tempestades e as enchentes causaram prejuízos estimados em 5,3 bilhões de euros. Um segundo prevê um orçamento de 15 bilhões de euros para proteger melhor o país contra os efeitos de catástrofes naturais, incluindo, em particular, uma reforma do sistema de emergências médicas, o reforço das redes de distribuição de água e energia, ou ainda a construção de 4 novas barragens. A terceira vertente, no valor de 2,3 bilhões de euros, centra-se em medidas destinadas a melhorar as respostas a este tipo de intempéries, como, por exemplo, a criação de um fundo para catástrofes naturais e sísmicas destinado a um sistema de seguro obrigatório para residências e empresas. Isto explicado pelo chefe do governo do centro-direita. É de salientar que Portugal, entre 22 de janeiro e 15 de fevereiro deste ano, foi atingido por 7 tempestades sucessivas, acompanhadas por ventos que atingiram 130 km por hora, chuvas intensas, inundações e deslizamentos de terra. Por isso, sem dúvida, é uma boa ideia fazer estes investimentos a longo prazo, que, apesar de demoram, ajudam a evitar catástrofes ainda maiores do que aquelas que aconteceram este ano. Ontem foi então o Dia Mundial da Língua Portuguesa e houve várias celebrações, não só ontem, mas incluindo hoje. Hoje aqui na Suíça tivemos a celebração do Dia Mundial da Língua Portuguesa, isto organizado pelos consulados e embaixadas dos diferentes países de língua portuguesa. Temos lá alguns membros do nosso, daqui do Beleza, a participar, que no futuro vão reportar então a sua experiência nestes festejos. É também de destacar que os ministros da cultura lusófonos decidiram criar um prémio literário da CPLP, que é os Ministros da Cultura da Comunidade dos Países de Língua Portuguesa, CPLP. Eles decidiram ontem, que foi o Dia Mundial da Língua Portuguesa, em instituir um prémio literário e insistir na criação de um plano de leitura da organização, segundo a declaração final do encontro divulgada à imprensa. A decisão foi tomada durante a 14ª reunião com o tema da salvaguarda da herança cultural, da promoção da identidade e cidadania da CPLP, que decorreu ontem em Dili, em Timor-Leste. O Prémio Literário da CPLP é uma arte de descrever em língua portuguesa novas vozes. É direcionado a escritores emergentes com o objetivo de incentivar, reconhecer e divulgar novos talentos literários, promovendo a diversidade cultural e fortalecimento do espaço literário. Podem ler-se na declaração final. Os ministros também renovaram o interesse da criação de um plano indicativo de leitura da

Canon lançou um novo tema que vamos aqui hoje estrear no programa. Vamos então ouvir a canção Crescer, de Rita Onofre.

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1: Seguimos com música nova. Mais uma vez, uma estreia de 2026. Temos agora Beatriz Pessoa e o tema Muito Mais.

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2: Então, como disse no princípio do programa, na secção de Viver a Suíça desta semana, vamos então falar do rastreio contra o cancro de mama, mas em particular através do rastreio mamográfico, ou seja, a mamografia. Aqui na Suíça, as mamografias estão, exceto casos excepcionais, estão disponíveis para mulheres a partir dos 50 anos e as informações que vos vou passar são então válidas para os cantões de Basel-Stadt e Basel-Land. Então, se tem mais de 50 anos, pode-se inscrever para o rastreio. Há dois tipos de inscrições, por telefone ou através de página web. Por telefone, o número será o 061-319-9170. Com inscrição através da web, caso tenha recebido um convite para fazer a mamografia, pode fazer uma marcação online na página www.screening-mamo.ch/termine-farenbaren. Para este efeito, é necessário dispor do número de referência indicado no canto superior direito da sua carta convite. Como parte do programa de rastreio mamográfico, este convite segue a cada 2 anos, a partir dos 50 anos. É, de facto, relevante participar nestes rastreios. Isto, o cancro da mama é um cancro mais comum nas mulheres. Uma mamografia pode detectar até as mais pequenas alterações na mama, mesmo aquelas que não são cancerosas. E isto significa que um cancro da mama pode ser detectado quando ainda está muito pequena. E isto aumenta as chances de cura total em muito, ou seja, é melhor fazer uma mamografia, detectar cedo, bem antes de detectar qualquer problema na mama, pois isto leva a hipóteses muito mais altas para a recuperação. Como estamos a falar na Suíça e não, por exemplo, em Portugal ou no Brasil, onde existem sistemas universais de saúde, de que custos estamos então aqui a falar? Os custos são cobertos pelo seguro de saúde, ainda que se situem abaixo da franquia anual. Isto é importante. Pagará apenas a franquia de 10% do custo, ou seja, à volta de 20 francos. 20 francos a cada 2 anos vale, de facto, participar nestes programas de rastreio, pois o cancro pode custar uma vida. Como é que decorre o exame? O exame é efetuado por mulheres especialistas com formação específica. Durante o exame, cada seio é pressionado entre 2 placas. Este processo pode ser um pouco doloroso, mas apenas dura alguns segundos. Após o exame, as imagens são avaliadas por 2 médicos ou médicas. Os centros de exame de Basel Cidade são no Bethesda Hospital, no IMAMED em Sternegasse, no Clara Hospital, no Hospital Universitário de Basel, também no Centro for Bild Diagnostic. Em Basel-Land temos também o IMAMED Listal, IMAMED Reinhardt e no Cantão Hospital Basel-Land Listal. Repito, então, o número de telefone, caso tenham algumas dúvidas, é contactar o 061-319-9170. Também podem escrever por e-mail em screening@klbb.ch. Vão lá, protejam a vossa saúde, se têm mais de 50 anos, se é mulher, vamos então lutar e fazer prevenção contra o cancro da mama. Seguimos com a música fresquinha, música portuguesa, mais uma vez, um tema lançado em 2026, estreia aqui no programa. Temos a banda Capital da Bulgária com o tema Morrer na praia.

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1: 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Para a agenda, então, cultural desta semana, vou aqui então buscar os meus apontamentos a ver o evento que temos aqui próximo dia 9 de maio. Exato, temos dia, próximo dia 9 de maio, a Dance Parade, a partir das 18 horas. A partir das 18 horas na Basler Rheinufer. Vai passar por vários pontos da cidade. Temos o St. Johann's Park, Rheinpark, Dreihosenbrücke e Dreihosenpark. Vai ser então um carnaval de culturas com muita música, dança e animação. Como é uma parada que passa então pela cidade, qualquer pessoa pode se juntar durante esta parada. Temos Victory Knox como o host do da Tanzfest, e que é o brasileiro, o artista brasileiro. Temos também vários DJs e outros artistas de várias nações pelo mundo fora. Então, mais uma vez, no dia 9 de maio, a partir das 6 da tarde, temos a Tanzfest, que vai então passar por St. Johann's Park, Rheinpark, Dreihosenbrücke e Dreihosenanlage. Esperemos que o tempo esteja bom e sorridente, contrário ao que temos hoje, que voltemos a ter temperaturas agradáveis para as pessoas se motivarem a saírem à rua e dançarem pela cidade fora. Foram curtas e boas a agenda cultural desta semana. Vamos seguir com música mais uma vez. Neste programa estamos a trazer três músicas novas, três estreias aqui. Música lançada em 2026, música portuguesa de Portugal, novos artistas, artistas que se estão agora a estabelecer no panorama musical português, bons artistas de qualidade. Vamos então ouvir agora o Velhote do Carmo, e não se deixem a enganar pelo nome, é um jovem português que nos traz aqui hoje o tema Controlado. Vamos ouvir.

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1: E tudo que é bom, acaba depressa, o Beleza já está a chegar ao fim. O vosso programa em português, aqui de Basel e região, vai se despedir por hoje. Para a semana, estamos de volta, mais uma vez, aqui na Rádio X, às 20 horas, ao vivo, desde o estúdio, em português. Talvez um sotaque diferente, mas, sem dúvida, é a lusofonia que nos une, pois estamos também em momento de festa, pois celebramos o Dia Mundial da Língua Portuguesa, essa língua que está espalhada por quase todos os continentes deste planeta. Zu alle Zuhörer und Zuhörerinnen, die uns begleitet haben in dieser Stunde auf Portugiesisch. Ich hoffe, dass die Sendung euch gefallen hat, dass euch die Musik genossen hat, vielleicht ein bisschen Portugiesisch verstanden haben. Wir abschieden uns. Wir sind zurück nächste Woche, wie immer hier bei Radio X um 20 Uhr. Aqui só deixo uma mensagem à nossa querida Paula, um membro aqui do Beleza, que faz o aniversário amanhã. Desejo umas ótimas felicidades, um muito, muito aniversário e um beijinho muito, muito grande de parabéns. Espero que passes amanhã um dia ótimo com todas as pessoas que te são queridas, que possas comer algo bom e beber um copo à tua saúde. Seja ela quanto for, o que é importante é que estás aqui. O planeta deu mais uma volta à volta do Sol e cá seguimos. Um beijinho muito grande para ti. Também um beijinho muito grande para os nossos ouvintes. Foi mais uma vez um prazer estar aqui deste lado. Não precisam de ter saudades nossas, entretanto, nós estamos, relembro mais uma vez, nas redes sociais, no Instagram, Facebook, TikTok. Podem mandar-nos uma mensagem, ter um disco pedido, algum tema que talvez queiram ver abordado no Viver da Suíça e saber alguns detalhes mais. Eu deixo-vos então com música, mais música portuguesa. Temos a Nina Maia. Não, não é música portuguesa. Temos Nina Maia, música em português, e o tema Serenata do Adeus. Então, adeus, até à próxima. Tchau.